por natureza. De maneira diferente, os jardins da Vila Borghese, a colina do Janiclo e a Via Ápia indicam um percurso no sentido anti-horário ao redor do perímetro de Roma. E os quatro movimentos avançam do dia para a noite, terminando com o amanhecer. A ambientação de cada movimento remonta ao tempo desde crianças brincando na cidade contemporânea até a era das catacumbas do período cristão primitivo, antes de concluir na época da República Romana. A peça também representa o progresso no tempo, começando com crianças brincando e terminando com homens adultos em uniforme. Durante todo esse tempo, a coluna do Janiclo é dedicada a Janus, o deus dos começos, finais e transições, que possui duas faces, uma olhando para frente e outra para trás no tempo. O poema sinfônico tem quatro movimentos e nós vamos ouvir o quarto deles, que é Ipini della Via Appia. Respighi lembra as glórias passadas do Império Romano em uma representação do amanhecer na grande estrada militar que leva a Roma. O movimento final retrata pinheiros aos longos da Via Ápia. Via Ápia na madrugada enevoada, enquanto uma legião triunfante avança pela estrada no brilho do sol recém-nascente. Respighi queria que o chão tremesse sob os passos de seu exército, instruiu o órgão a tocar o si bemol grave nos pedais do órgão. A partitura exige 6 butinos, trombetas circulares antigas, que geralmente são representadas por flughorns modernos e que às vezes são tocadas fora do palco. Trombetas soam e o exército consular se ergue em triunfo até o Capitolino. Um dia antes do ensaio final, Respighi revelou a Elsa que o crescendo de Ipini della Via Appia o fez sentir um não sei quê do que do fundo do estômago. E a primeira vez que uma obra que ele havia imaginado saiu como ele queria. Nós vamos ouvir a execução desse quarto movimento, Ipini della Via Appia, do poema sinfônico Ipini de Roma, com a Orquestra Sinfônica de Stuttgart, regida por Célio Celibidache.

0: com a Orquestra Sinfônica de Stuttgart, sob a regência de Sergio Celibidache. Nós ouvimos o quarto movimento, I Pini della Via Appia, do poema sinfônico I Pini de Roma, de Ottorino Respighi.
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3: Hoje estamos fazendo um programa dedicado ao gênero poema sinfônico. Morte e Transfiguração, Opus 24, é um poema sinfônico para a orquestra de Richard Strauss. Strauss iniciou a composição no final do verão de 1888 e concluiu a obra em 18 de novembro de 1889. A obra é dedicada ao amigo do compositor, Friedrich Rosch. A música retrata a morte de um artista. A pedido de Strauss, isso foi descrito em um poema de seu amigo Alexander Ritter, como uma interpretação de morte e transfiguração após sua composição. Enquanto o homem está morrendo, pensamentos sobre sua vida passam por sua mente. Sua inocência infantil, as dificuldades de sua masculinidade, a conquista dos seus objetivos mundanos e, no final, ele recebe a tão desejada transfiguração dos infinitos confins do céu. Strauss regeu a estreia em 21 de junho de 1890, no Festival de Eisenach, no mesmo programa da estreia da sua Burlesque em Ré menor para piano e orquestra. Ele também regiu essa obra em sua primeira apresentação no Reino Unido, no concerto de Wagner com a Philharmonica Society, em 15 de junho de 1897, no Queen's Hall, em Londres. O crítico musical inglês Ernest Newman descreveu isso como uma música a qual ninguém gostaria de morrer ou despertar. Espetacular demais, iluminado demais, cheio demais de pompa e de multidão, enquanto esta é uma jornada que se deve fazer muito silenciosamente e sozinho. O crítico francês Romain Rolland, em seus Musiciens d'aujourd'hui, de 1908, chamou a peça de uma das obras mais comoventes de Strauss e aquela que é construída com a mais nobre utilidade. Existem quatro partes com os pensamentos poéticos de Ritter condensados. Primeira, largo, o doente à beira da morte. Segunda, allegro molto agitato, a batalha entre a vida e a morte não oferece alívio ao homem. Terceira, meno mosso, a vida do moribundo passa diante dele. E quarta, moderato, a tão cobiçada transfiguração. Uma apresentação típica dura cerca de 25 minutos. A música é instrumentada para três flautas, dois oboés, um corno inglês, dois clarinetes em si bemol, um clarinete baixo, dois fagotes, um contrafagote, tímpanos, tantã, primeiros e segundos violinos, violas, violoncelos, contrabaixos, duas harpas, quatro trompas em fá, três trompetes em fá e dó, três trombones e uma tuba. Em uma de suas últimas composições, Im Abendrot, das últimas quatro canções, Strauss cita de forma pungente o lema da transfiguração de seu poema sinfônico de 60 anos antes, durante e após a última linha do soprano Ist dies etwa der Tod? Será que isso será a morte? Pouco antes de sua própria morte, ele comentou que sua música estava absolutamente correta, seus sentimentos refletidos do artista retratado nela. Strauss disse a Nora enquanto estava deitado em seu leito de morte em 1949. É uma coisa engraçada, Alice. Morrer é exatamente como eu compus em Tod und Verklärung. Nós vamos ouvir a execução deste poema sinfônico Tod und Verklärung, Morte e Transfiguração, Opus 24, de Richard Strauss, com a Orquestra Filarmônica de Berlim, sob a regência de Herbert von Karajan.

com a Orquestra Filarmônica de Berlim, sob a regência de Herbert von Karajan, nós ouvimos o poema sinfônico Tod und Verlachung, Morte e Transfiguração, de Richard Strauss. Prélude à l'après-midi d'un faune, prelúdio à tarde de um fauno, é um poema sinfônico composto por Claude Debussy, músico clássico francês, entre 1892 e 1894, baseado em um poema de Stéphane Mallarmé. Sua estreia se deu em Paris, na Société Nationale de Musique, no dia 22 de dezembro de 1894, sob a direção de Gustave Doré. Alguns críticos consideram sua apresentação como o marco inicial da música moderna. É uma obra considerada um dos expoentes da música impressionista. A música é baseada no poema L'après-midi d'un faune, de Stéphane Mallarmé, escrito em 1865 e publicado em 1876, com ilustrações do pintor impressionista francês Edouard Manet. O poema conta a história, em um clima sensual, de um fauno que toca sua flauta nos bosques e fica excitado com a passagem de ninfas e naiades, tentando alcançá-las em vão. Então, muito cansado e fraco, cai em um sono profundo e passa a sonhar com visões que o levam a atingir os objetivos que dentro da realidade não tinha alcançado. A música de Debussy e a poesia de Mallarmé inspiraram um balé criado por Vaclav Nijinsky em 1912, revolucionário para a época por sua sensualidade. Debussy procurou considerar a impressão geral do poema, ilustrada por instrumentos que realçam e colorem as emoções e as impressões das paisagens invocadas. Segundo o autor, são na verdade sucessivos cenários por onde se movem os desejos e os sonhos do fauno no calor da tarde. Debussy denominou esta peça de prelúdio porque tencionava escrever uma suíte, prelúdio, interlúdio e paráfrase final. Porém, nunca o fez, ficando só a primeira parte. A orquestra é formada por três flautas, dois oboés, um corno inglês, dois clarinetes, dois fagotes, quatro trompas, duas harpas e instrumentos de cordas, né? Violinos, violas, violoncelos e contrabaixos. Nós vamos ouvir esse Prélude à l'après-midi d'un faune, de Claude Debussy, com a Orquestra Sinfônica de Montréal, sob a regência de Charles Dutoit.

com a Orquestra Sinfônica de Montreal, regida por Charles Dutoit. Nós ouvimos o poema sinfônico Prélude à l'après-midi d'un faune de Claude Debussy. Nas estepes da Ásia Central, é um poema sinfônico composto por Alexander Borodin em 1880, que ele dedicou a Franz Liszt. Nas estepes da Ásia Central havia a intenção de ser apresentado como um dos vários tableaux vivants para celebrar o 20º aniversário do reinado do imperador Alexandre II da Rússia, que muito fez para expandir o Império Russo para o Cáucaso, Extremo Oriente e Ásia Central. A produção planejada nunca foi realizada, mas a obra tem sido favorita dos concertos desde sua primeira apresentação em 20 de abril de 1880, em São Petersburgo, pela Orquestra da Ópera Russa, sob a regência de Nikolai Rimsky-Korsakov. A obra retrata uma interação entre russos e asiáticos nas estepes da Ásia Central. Uma caravana de centro-asiáticos está atravessando o deserto sob a proteção das tropas russas. O tema de abertura, representando os russos, é ouvido primeiro. Depois disso, as melodias ornamentadas do Oriente, em trompa inglesa, representando os asiáticos. As melodias acabam se combinando de forma contrapontística. Em meio a essas duas melodias étnicas, Borodin insere um tema viajante, em pizzicato, que representa os cascos arrastados dos cavalos e camelos. No final, apenas o tema russo é ouvido. A peça é escrita para duas flautas, oboé, corno inglês, dois clarinetes, dois fagotes, quatro trompas em fá, dois trompetes em fá, dois trombones, trombone baixo, tímpanos e cordas. Borodin também transcreveu a peça para piano quatro mãos. O compositor forneceu a seguinte descrição em uma nota para a partitura. No silêncio das monótonas estepes da Ásia Central, ouve-se o som desconhecido de uma pacífica canção russa. À distância, ouvimos a aproximação de cavalos e camelos e as notas bizarras e melancólicas de uma melodia oriental. Uma caravana se aproxima, escoltada por soldados russos, e segue seu caminho em segurança pelo imenso deserto. Desaparece lentamente. As notas das melodias russas e asiáticas se unem em uma harmonia comum que se apaga à medida que a caravana desaparece à distância. Nós vamos ouvir o poema sinfônico de Borodin nas estepes da Ásia Central, com a Orquestra Sinfônica da União Soviética, sob a regência de Evgeny Svetlanov.

0: Borodin, encerrando assim nosso programa Primeira Classe de hoje, que voltará ao ar na próxima quarta-feira, às 20 horas, e será reprisado nesse próximo domingo, às 7 horas da manhã. Até lá!
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10: Seja muito bem-vindo a mais um Momento Contábil. É um prazer ter a sua companhia para conversarmos sobre o que há de mais atual no mundo das finanças e dos impostos. Hoje o nosso assunto parece ter um nome complicado, mas eu garanto que ele vai fazer parte do seu dia a dia, tanto quanto o seu CPF. Vamos falar sobre o C-Class TRIB, o Código de Classificação de Tributação. Se você é empresário, gestor ou trabalha com vendas, já deve ter percebido que a reforma tributária não mudou apenas o nome dos tributos para CBS e IBS. Ela mudou a forma como a gente conversa com o fisco. Imagine que você tem uma loja e vende centenas de itens. Como é que o governo sabe exatamente quanto cobrar de impostos sobre uma garrafa de água mineral e quanto cobrar sobre um refrigerante? A resposta está na classificação tributária. E é aqui que o C-Class TRIB entra em cena como um grande protagonista dessa nova era contábil. Para a gente começar do jeito certo, vamos definir. O C-Class TRIB é como se fosse o RG tributário de cada mercadoria ou serviço. Antigamente, a gente se baseava muito no NCM, Nomenclatura Comum do Mercosul, para definir o imposto. O problema é que o NCM descreve o que o produto é, por exemplo, se ele é uma camisa de algodão. Mas nem sempre ele dizia, com clareza, como aquele produto deveria ser tributado no novo sistema de IVA dual. O C-Class TRIB veio para resolver isso. Ele é uma tabela unificada que vincula o produto diretamente à sua alíquota de CBS, que é o tributo federal, e IBS, que é o tributo estadual e municipal. Sem ele, o sistema de split payment, que é aquela divisão automática do imposto no momento do pagamento que já contamos aqui no programa, simplesmente não funciona. Se o código estiver errado, o cálculo sai errado. E o problema sobra para quem? Para o empresário e para o contador. A grande diferença que você precisa entender é que a classificação do produto é uma coisa e a classificação tributária é outra. Vamos a um exemplo prático para facilitar. Imagine dois produtos eletrônicos, um tablet e um leitor de livros digitais. Fisicamente, eles são parecidos, mas tributariamente, o leitor de livros pode ter uma imunidade ou alíquota zero, por ser considerado livro, enquanto o tablet paga uma alíquota cheia efetiva. Outro exemplo clássico da reforma é o imposto seletivo.

0: o famoso imposto do pecado. Se você vende água mineral, o Seclestrib vai indicar uma tributação padrão ou reduzida. Mas se você vende uma bebida açucarada, o código será diferente para sinalizar que ali deve incidir o imposto seletivo. Percebe a responsabilidade? Se você cadastrar o refrigerante com código de água, você está sonegando imposto sem saber. Se cadastrar a água com o código do refrigerante, está jogando dinheiro fora, pagando mais impostos. Onde é que esse código aparece? Em todo lugar. Ele deve estar configurado no sistema de gestão, o ERP, e vai sair impresso em cada nota fiscal eletrônica que sua empresa emitir. É através desse código que os bancos e as operadoras de cartão de crédito sabem quanto devem reter de imposto no ato da venda. Os erros mais comuns que temos visto nos escritórios de contabilidade são: uso de códigos genéricos, tentar classificar tudo em um código outros para ganhar tempo. Isso é um convite para fiscalização eletrônica imediata. Outro erro é a confusão entre mercadorias e serviços. Na reforma, a linha entre produtos e serviços fica muito tênue, mas o Seclestrib exige uma precisão. O terceiro erro mais comum é a falta de atualização. As tabelas do governo mudam. Usar um código que foi extinto ou alterado trava a emissão da sua nota fiscal. E atenção! O erro na classificação pode gerar multas que variam de 1% a 5% do valor da operação, além da perda de créditos tributários que sua empresa poderia recuperar. Amigo empresário, a mensagem de hoje é clara. A contabilidade moderna não aceita mais o famoso eu acho. O Seclestrib exige que você comece profundamente uma mudança no ato de vender. Não deixe para revisar seu cadastro de produtos apenas na hora de fechar o mês. Isso deve ser um processo contínuo. Minha recomendação para você hoje é: reúna sua equipe de compras e de vendas, sente com seu contador e faça um pente fino no seu cadastro. Verifique se cada item está com o Seclestrib correto. Lembre-se que a rastreabilidade é total. O fisco sabe o que você comprou e vai cruzar com o que você está vendendo. Está em conformidade, não é apenas evitar multas. É garantir que sua empresa tenha saúde financeira para crescer com segurança nesse novo cenário de reforma tributária. Informação correta é o melhor investimento que você pode fazer pelo seu negócio. Use a contabilidade a seu favor e transforme esses códigos em estratégia de crescimento. Muito obrigado pela sua audiência, um grande abraço e até o próximo Momento Contábil.
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0: Obrigado.
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0: 1 e 1.
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0: Pode que...
1: Fala, Lúcio.
0: Arranjei novo amor no Leblon.
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1: Conheço.
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0: Tem.
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0: É mesmo?
1: Bastante puxados.
0: Pô, duro.
1: Cabelo castanho, né?
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1: Ah, pinta. Ela é minha Teresa da praia.
0: Pois sim.

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0: 1:31.
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2: É?

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maravilha. Obrigado. Vocês foram maravilhosos, obrigado. Thiago, beleza, muito obrigado a vocês aí. Obrigado, galera. Valeu. Obrigado. A família agradece. Salve simpatia.

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Agradeço a Deus por mais um dia que me concede convite e saúde para o trabalho. Peço a sua permissão para entrar no seu santo lar, para levar alegria, boa música sertaneja. Bom dia, meus amigos taxistas, porteiros e guariteiros, médicos e enfermeiros, minha amiga dona de casa, minha companheira de todas as manhãs. Já fez o café, agora tá na labuta, preparando aí para o almoço. Bom dia, os quatro cantos de Viçosa, bom dia, região, bom dia, bom dia. Meus irmãos das mãos calejadas, bom dia, quinta-feira, 27 de agosto de 2026, começando por aqui mais um programa, recordando o passado sertanejo com Ney Caetano, sempre agradecendo a Deus, gratidão, por mais um dia. Meu amigo, minha amiga, meu compadre, minha comadre, você que já está aí preparando seu cafezinho, preparando a sua matula para ir para a labuta. Bom dia. Olha a hora, olha a hora, olha a hora, 4h54. Rádio Universitária 100,7 Universitária FM, para você que está aí todos os dias ligado na 100, o telefone é 3612-3854. É só ligar e interagir com o Ney Caetano, alinhar dois dedos de prosa e ouvir aquela cantiga que você quer ouvir. Olha, meu compadre, aqui não tem lepo-lepo, não. Aqui só tem modão, hein?

Olha, vamos fazer o seguinte, enquanto eu busco ali uma muriguinha d'água, nós vamos ouvir aí Maria Passa na Frente de todas as manhãs, todos os dias, começando com ele, Rick Renner, Nossa Senhora Aparecida, para nos proteger, né? Você que é devoto, é católico, né? Deus é um só, Deus é todo poderoso. Então vamos juntinho até às 7, tocando tudo de bom e do melhor. Olha, deixa eu te falar, você que tá acordando agora, não tá sabendo, mas deu aquela garoinha pra molhar as plantinhas, viu? Não precisa se preocupar, não. A poeira tá apagada, pode descer mais um pouquinho de água aí, né? O tempo tá meio fechado, não tá muito frio, não, tá? Tá um tempo agradável pra quem tá fazendo a sua caminhada. Aí já passei por alguns que gostam da caminhada matinal, tá até sem blusa de bermuda, porque não deve tá fazendo muito frio lá fora, né? Mas vamos que vamos! 4h55, 4 horas e 55 minutos.

0: é dois palitinhos, um pra lá e pra cá. Não delato não, viu? Buscar uma moringuinha d'água. Eu tô igual o passarinho com bico na água e morrendo de sede. Olha a hora, em 4h56. Vamos pro intervalo comercial depois. Nossa Senhora Aparecida.
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1: Olha a hora, hein? Olha a hora, você que tá ligado na 100, o telefone já tá liberado para você interagir com o Ney Caetano, alinhar aqueles dois dias de prosa e pede a sua cantiga. Vem aí, João Mulato e Douradinho, Encontro Fatais.

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1: Olha a hora, hein? Olha a hora, são 5 horas, 5 minutos, apenas começando, né? Aqui é 3 enxadadas, 4 músicas, né? A galinha comigo aqui já come pipoca e já peida pipoca, já come milho e já peida pipoca, né? Olha, não tem lepo-lepo não, hein? Macuco nem bornar, vem mais sucesso, daqui a pouco eu vou atender meu... Ô, Vídeo, um abraço pra você aí, bom dia. E o telefone tá liberado, hein? 3612-3854, trazendo agora Goiânia e Paranaense, Franguinho na Panela. Música.

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1: Olha a hora, hein? Olha a hora. São 5 horas, mais 8. Mais 9 minutos, né? Tá meio de longe aqui agora, que deu pra mim notar melhor. Olha, eu sei que tá sentado no cacanhar aí, marrando uma cambeira, jogando a fumacinha pra riba, terminando esse café gostoso que tá cheirando por aqui. O telefone tá liberado, 3612-3854. Eu vou atender o meu amigo Reis, lá do bairro João Brás, também tá sentado no cacanhar lá. O café dele falta água, pó e açúcar, né? Mas não falta muita coisa também, não. Né, Reis? Um abraço pra você, bom dia. Pediu pra ouvir com Cleito Viola Henrique. Recanto abençoado, mandando aí pro amigo Bastião Panela, pro Ayrton da Caia, manda também aí para todos os ouvintes, né? O Olinda de Paraíba que tá lá na companhia. E aquele abraço especial pro seu Custódio, já tá tomando aquele cafezinho, né? Hoje é dia de inteirar nas notícias, né? É, toda quinta-feira, dá uma passada de zóio lá na Folha da Mata, inteira dos assuntos, né? E tem muito assunto, viu? Olha, alinha comigo aqui um bate-papo doideiro de prosa, pede uma cantiga, porque aqui o trem sai tinindo. Jacó e Jacózinho vem depois. Agora nós vamos ouvir aí Cleito Viola e Henrique. Oi? Tá, eu vou atender você agora mesmo. Bom dia, bom dia. Vem aí, Cleito Viola e Henrique.

0: Olha, nós ouvimos aí o Cleito Viola e Henrique, Recanto Abençoado. Essa tira até o sabiá atrás do toco, né, compadre Reis? Um abraço aí, bom dia, bom dia. São 5 horas, 14 minutos. O telefone tá liberado, 3612-3854.
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0: Olha o meu amigo aí da Caia. Tá juntinho com nós, né? Nós alinhamos doideira de prosa aqui. Ele pediu pra eu ver que Jacó é Jacózinho, ladrão de terra. Mandando aquele abraço também pro Paraíba, pro Reis, pro Nico. Manda um abraço pro Juarez, toda a família, né? E a todos os amigos e ouvintes da 100,7 Universitária FM. Aquele abraço também especial pro seu Custódio, lá na companhia também. Tá lá do Nolino e o Paraíba, curtindo o programa Recordando o Passado Sertanejo. Ele pediu e vai ouvir Jacó e Jacózinho, ladrão de terra.

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1: Ora, nós ouvimos também aí o sucesso com Jacó e Jacozinho, Ladrão de Terra. Meu amigo Ovidio, um abraço para você, bom dia. Ele pediu para ouvir um Jantar para Jesus, né? Ele manda lá pro Terreirão, Espião, Duas Barras, Piúna. Também aqui pro povão da Rua dos Passos, né? Pro meu amigo pescador e aluno, Ricardo Tequicista, também pro Ayr da Caia e a toda a família. Um Jantar para Jesus, de Lucas e Luciano.

Olha, nós ouvimos aí também um Jantar para Jesus, atendendo meu amigo Ovidio. Dona Cleusa, bom dia, bom dia. Olha, a gente deu uma garoinha aí, tá? Para apagar a poeira e o trieiro tá molhado, viu? Ao sair para sua caminhada aí, pode até levar uma sombrinha, porque pode vir mais água aí, viu? É um alerta. Você que tá acordando agora, tá fazendo aí seu cafezinho, né? Dona Cleusa pediu para ouvir aqui, tinha o Carreiro e Pardinho, Negrinho Parafuso, oferecendo a todos os ouvintes, também pro seu irmão Carlos Fonseca. E tem Rainha do Paraná também. Ah, eu vou dar mais uma catucada, viu, Dona Cleusa? Se eu aguardo uma outra, ele vai rodar também, tá?

0: Olha, nós ouvimos também Rainha do Paraná com Liu e Léo. Eu vou pro intervalo, é miudinho, tá? É um coice de porco, tá? É um dois palitinhos, um pra lá e um pra cá, e eu vou trazer Rancho dos Ipês.
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1: Olha aí, não falei que é rapidinho, coisa de porco. É aqui assim, ó, vou fazer uma coisa com você. Você alinha um papo comigo aqui, doideira de prosa, pede uma cantiga e na segunda você sugere qual que você quer ouvir, que eu mando pra você também. Aqui não tem lepo, não. Manda quem pode, obedece quem tem juízo, né? Pode pedir duas cantigas. Você pede aquela que você gosta e depois fala, ah, eu quero escutar outra também. E se eu tiver no banho balaio aqui, menino, menino, você vai escutar mesmo. Vai calejar o ouvido de escutar boa cantiga. Olha, são 5 horas e 32 minutos. Quando o ouvinte pede as cantigas boas, a hora não passa, né? Manda um abraço, meu amigo Zé Ditão. Tá a 70 por hora no asfalto fazendo caminhada, aproveitando aí essa manhã gostosa. Amanhã o senhor chovendo, mas não tá tão quente. Ó, tão frio, né? Ô, meu Deus! Tião Carreiro e Pardinho, Rancho dos Ipês.

Olha, nós ouvimos aí também o sucesso com o Tião do Carreiro e Pardinho, Rancho dos Ipês. Meu amigo, Zé Ditão, bom dia, bom dia. Já tá 110 do ponteiro aí na estrada, fazendo a caminhada, não pode ultrapassar não, viu? Vai com fé. Ele pediu pro Vitor Teixeirinho, a morte não marca a hora, mandando aí pro Tãozinho, irmão, pro o Motinha, Adão Mota e a todos os ouvintes. Tá aqui o sucesso.

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1: Olha a hora e confere comigo, são 5h39. Aonde tem bambu, tem flecha. Então aqui tem música à vontade pra você. Interage com o Ney Caetano, a linha 2D de prosa com ele. Ligue e pede sua cantiga, porque eu vou mandar um abraço aqui, meu amigo Wilson Francisco, lá do bairro, lá do bairro Cruzeiro. Ele pediu Sonhando com o Rick Renner, mandando um abraço a todos os ouvintes. Aqui o trem sai, Tinino, viu? É macuco, nimborné, feijão sem bicho.

Essa tirou até o sabiá atrás do toco. 5h44, são 5h44. Aqui o trem sai tinindo, né? Vem mais sucesso, porque aqui, assim, ligou, pediu, viu? Vem aí, Tião Carreira e Pardinho, amargurado. Meu amigo Rei, segura essa tijolada no peito aí.

Ei, tijolada no peito, Tião Carreiro e Pardinho. Amargurado, são 5 horas 47 minutos. Daqui a pouquinho tem o momento da consagração, compadre. Ô, Írio Fernandes, um abraço aí, seu Vicente. Um abraço também no laboratório. Olha, o telefone tá liberado, 3612-3854. Olha, dá uma ligada pra cá, pede a sua cantiga. Quero conhecer seu gosto musical, viu? É só a dos passados, só do passado mesmo. Aqui não tem lepo-lepo, não. Vem mais sucesso, a Dona Penha, que tá sempre ligada de Cajuri, né? Eu adoro o programa. Então, ela pediu aqui a música Vieira e Vieirinha, Garça Branca. Essa arrebenta o peito da gente, Dona Penha. E eu sou Vicente. Um abraço pro senhor também, hein? Olha, lembrando quem tá acordando agora, deu aquela garoinha. O trieiro tá molhado. Tá, o trieiro tá molhado, mas as plantinhas tá molhada também, pode ter certeza disso. Vieira e Vieirinha, Garça Branca, Dona Penha, manda aquele abraço pra turminha de sempre, né? Lá de Coimbra, os irmãos, lá no Caxixa, a Dona Edilene, manda um abraço pra minha amiga Alexandra. Ah, deve tá assim, viu, Dona Penha? Deve tá fazendo meia-noite essa hora. Vem sucesso, Vieira e Vieirinha, depois tem mais um do Tião Carreiro e Pardinho, Travessia do Araguaia.

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1: Olha a hora, hein? Olha a hora, 5h56. Olha, eu vou atender agora também aqui meu amigo Sr. Vicente, mas vai ficar para depois da consagração, Sr. Vicente, porque vai cortar a música aqui na hora cair na propaganda, tá bom? Um abraço, senhor, aí em Coimbra, mas nós ouvimos também aí Travessia do Araguaia e Garça Branca. Eu vou para o intervalo comercial e volto com a consagração com o Padre Vitor. É rapidinho, eu estou de volta, hein?
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4: Agora sim é o momento mais importante do rádio, que é o momento da consagração com o Padre Vitor.

0: Ó Maria Santíssima, que em vossa imagem milagrosa de Aparecida espalhais inúmeros benefícios sobre o Brasil, eu, embora indigno de pertencer ao número dos vossos servos, mas desejando participar dos benefícios da vossa misericórdia, prostrado a vossos pés, consagro-vos o entendimento para que sempre pense no amor que mereceis. Consagro-vos a língua para que sempre vos louve e propague a vossa devoção. Consagro-vos o coração para que depois de Deus vos ame sobre todas as coisas. Recebei-nos, ó Rainha incomparável, o ditoso número dos vossos servos. Acolhei-nos debaixo da vossa proteção. Socorrei-nos em nossas necessidades espirituais e temporais, e sobretudo na hora da nossa morte. Abençoai-nos, ó Mãe Celestial, e com vossa poderosa intercessão, fortalecei-nos em nossa fraqueza, a fim de que, servindo-vos fielmente nesta vida, possamos louvar-vos, amar-vos e render-vos graças no céu por toda a eternidade. Assim seja.
1: Olha aí como é de costume de todas as manhãs, mandando aquele abraço sertanejo e pedindo a proteção de Nossa Senhora Aparecida, Santa Rita de Cássia, Nossa Senhora de Fátima, São Silvestre, São João Batista, que derrame seus mantos sagrados em cada lar de um amigo e ouvinte da 100,7 Universitária FM.

Oração da Manhã. Senhor, no início deste dia, venho pedir-te saúde, força, paz e sabedoria. Quero olhar hoje o mundo com os olhos cheios de amor, ser paciente, compreensivo, manso e prudente. Ver além das aparências teus filhos como tu mesmo os vês, e assim não ver senão bem cada um. Feche meus ouvidos a toda calúnia. Guarda minha língua de toda maldade, que só de bênçãos se enche meu espírito. Que eu seja tão bondoso e alegre, que todos quantos se aproximarem de mim sintam a tua presença. Senhor, reveste-me da tua beleza, e que no decurso deste dia eu te revele a todos. Amém.

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1: Agora sim, hein? Com o dever cumprido, nós iremos juntinho até às 7, tocando tudo de bom e do melhor com a música sertaneja pra você. Meu amigo São Vicente, aí da Steven Coimbra, bom dia, bom dia. Ele pediu pra ouvir Vieira e Vieirinha, a moça que dançou com o diabo. E ele manda aí pro Tonhão, Toninho Leste, João, o Zé Paulo, o Teco, também pro Marcelo aí na Estiva, né? Bom dia, pra toda a família, pra Dona Aparecida, os filhos e netos, e também pro seu pai lá no Queimado. Olha, Vieira e Vieirinha, a moça que dançou com o diabo. Bom dia! Meu amigo Zé Miguel, um abraço!

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1: Olha aí, nós ouvimos aí a moça que dançou com o Diabo, Vieira e Vieirinha. São 6:08. Quando a música tá boa, as horas não passam, né? Olha, não é a melhor, não. Aqui não é a melhor. Mas nesse horário faz uma diferença tão grande, porque você liga pra Ney Caetano, alinha aquele doideiro de prosa, pede a cantiga que você quer escutar e aqui escuta. Porque Tunico Tinoco vem pra cantar pro meu amigo Zé Miguel. Princesa, ele manda aquele abraço para todos os amigos e ouvintes da 100,7, né, Zé Miguel? Um abraço. Olha, deu aquela garoinha de madrugada para apagar a poeira, né? E molhar as plantinhas. Aqui o trem sai batuta, hein? É macuco limbornar, é feijão sem bicho. Olha a hora, olha a hora. E o telefone tá liberado, não deixa para dispor, não. Você já terminou seu café? Então, dá uma ligada e pede mais um aí para você escutar, que nós toca aqui 3, 4 músicas, sem problema nenhum, tá? Tunico Tinoco!

Olha, nós ouvimos também aí o Tonico Tinoco, aí isso aí tira de letra, né? Mas vou mandar um ad brinde, meu amigo Zé Miguel, que gosta dessa cantiga aqui com Belmonte Amaraí, Capricho do Destino. E na sequência eu vou mandar para o seu Vicente, lá em Coimbra também, né? Tá sempre mandando para mim também. É o Menino Caçador.

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1: Olha a hora, hein? Olha a hora, são 6:17. Mandar um abraço pra minha amiga Dona Mariazinha, seu Gabriel, um abraço pra vocês, bom dia. Ela pediu pro Vitor Nico Tinoco, desprezo. Ô, Dona Mariazinha, vou mandando, daqui a pouco tem mais, atender mais o pessoal, mas nós vamos intercalando as cantigas aqui, tá bom? Deixar de ouvir, só ela não vai deixar, não. Vem mais sucesso!

Olha, nós ouvimos aí o Tonico Tinoco, Desprezo. São 6:20, a minha amiga Dona Mariazinha, ela pediu para ouvir também aqui, ó. É, daqui a pouco nós vamos atender ela com a dama preferida, né? Mas vem aí, ó, Lourenço e Lorival, A Vingança do Caçador. Essa também tira até o sabiá atrás do toco, hein?

Olha aí, você ligado na 100,7, aqui o Trem Site, Nino, né? Nós ouvimos também aí o sucesso Lourenço e Lorival, a Vingança do Caçador. Vem agora os Filhos de Goiás, Amor Distante. Essa vai pra minha amiga Dona Maria das Graças, em Nova Viçosa. Bom dia, bom dia.

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2: Olha aí, já estamos de volta, 6:31, minha amiga Dona Maria das Graças. Eu vou passar o velho pouso de boiada para a senhora, vai ser com Sérgio Reis, porque não tem com outro aqui não, tá, Dona Maria? Um abraço para a senhora, bom dia, mas vem aí, Tunico Tinoco. Adeus, Morena, adeus, é a casa do Mané Pedro.

0: Olha aí, Dona Maria das Graças, pode mudar o nome aí, que ela chama Deus Morena, Deus na casa de Mané Pedro, né? Horas são 6:35. Minha amiga Dona Margarida, um abraço, bom dia, também tá ligadinha, né? Ela pediu agora para fazer uma homenagem à sua irmã, Dona Iraci. Ela reside em São Paulo, mas ela vai gravar e vai mandar para ela, né? Essa simples, singela homenagem, pois é. Hoje é o dia especial para dona... Pô, dona Margarida, pode meter o dedo aí e gravar aí, tá? Vamos começar tudo de novo, tá bom? Dá um tempo aqui, ó. Pois é, hoje é um dia muito especial para dona Iraci. Ela está completando mais um ano de vida. Que Deus vai proteger Nossa Senhora Aparecida. Em nome da dona Margarida e família, né? De todos os irmãos, irmãs, sobrinhos e netos, parentes, amigos... Ela está te desejando um dia muito especial, que continue sendo essa pessoa maravilhosa que é, uma irmã querida. Todas as irmãs são queridas, né? Conheço todos, posso falar de coração. Então, dona Iraci, sou voto da nossa equipe, que também, principalmente, desse locutor que vos fala, te desejando tudo de bom e do melhor, que prospere na vida da senhora, que o caminho será sempre limpo e amparado por Nossa Senhora Aparecida. Que um dia seja muito especial. Tenho certeza que hoje, mesmo da distância, está recebendo os abraços aí de Margarida, Dona Essi, está recebendo também um abraço aí do Zé Alvim, Imaculada, toda a família, sobrinhos. Se senta abraçada por mim também. Obrigado sempre pelos carinhos que tem quando vem curtindo o programa, recordando o passado sertanejo. Então, hoje, o programa vai ser dedicado para a senhora, tá? Aproveita bem o dia de hoje. Em nome, então, da dona Margarida, a família te oferece essa música aqui com Lourenço e Lorival, a música do seu aniversário. Que tenha um dia muito feliz hoje, ao lado das pessoas que a senhora gosta, está sempre do lado aí também, tá? Um abraço, aproveita bem hoje e amanhã também. E essa homenagem aqui é bonita, ó.
1: Podemos perceber algo diferente ao nascer do sol. Lembramos que alguém muito especial estava aniversariando. Hoje é seu dia. Aproveite e pense nos momentos bons que já viveu até hoje. Nas alegrias, nas passagens da vida, nos amores. Deixe todas as mágoas para trás e veja que existe uma vida linda para ser vivida e amada. Tudo na vida tem um momento. Nada veio para ser perdido ou por acaso. Então, na prudência dos momentos, faça de cada instante um momento inesquecível para você. Cumpra suas determinações, os seus objetivos. Não desperdice nada. E não passe nas dores e nos sofrimentos da vida. Esqueça tudo isso. Siga em frente. Saiba viver cada espaço de sua vida. Faça você, o mundo que te rodeia, ser mais colorido, mais amoroso. E a juventude eterna dentro da tua alma. O segredo da vida está em viver, sem nunca pensar no negativo. Tudo é passageiro e depois sempre supera o amor e as qualidades que você tem, que traz muitas alegrias a todos. Nunca se esqueça, você é muito especial. Por isso, neste seu aniversário, receba o nosso carinho e o nosso afeto por toda a sua jornada que há de ser gloriosa. Parabéns!

Olha aí, nós ouvimos aí também o Lourenço e Lourival. Hoje é seu aniversário, né? Aniversário da Iraci, lá em São Paulo. Mas a dona Margarida já fez aquele gravamento, como diz o outro. Bom dia, Margarida! Um abraço! Vem aí, Sérgio Reis, velho pouso de boiada. Depois eu vou atender o meu amigo Zé Alvim.

Olha, nós ouvimos aí com Sérgio Reis, né? Porque eu não tenho com outra equipe, Dona Maria das Graças. Um abraço, 6h46. São 6h46, tá acabando o gás, tá acabando o milho de pipoca. Mas eu ouvindo ligou e pediu pro Vitor Nico Tinoco, o pé da letra, mandando aquele abraço aí também pra Margarida, Dona Essi, Dona Iraci também, né? Tá fazendo aniversário, né, Zé Alvim? Dona Regina, manda um abraço pro Antônio lá no Amor, também pra amiga Alexandra, manda um abraço também especial pra Dona Imaculada, pé da letra, olha, 6h47, se você ligar, agora dá tempo de tocar uma música pra você ainda, tá? Um abraço!

Olha aí, são 6h50, né? Acabou o gás, acabou o bilho de pipoca, mas eu vou atender o meu amigo Efigenir, também tá ligado na SEM, pediu para ouvir aqui Cascatinhana, o cafezal, mandando para todas aquelas biscaiadas aí de Silvestre, lá do Novo Silvestre, Marcelo, né, Efigenir? Um abraço aí, viu? Flor do cafezal. E na sequência vem Palmeira e Biá, moda do carreiro. E eu vou falando pra vocês agora que o trem saiu tinindo até agora, né? Tem muita música ainda pra passar aqui, mas eu vou mandar só amanhã agora, tá bom? Vem mais sucesso aqui, não para! Tocou, eu vou só passar a música do cafezal aqui e vou atender o pedido aqui, ó.

Eu vou dar uma paradinha nessa cantinha, eu quero me despedir de vocês. Eu volto amanhã, sexta-feira, 5 da manhã, pra pegar o galo de pijama, tá? Já de uma vez, vou deixar as minhas saideiras aqui hoje, ó. É, Palmeira e Biá, moda do carroceiro, né? César e Paulinho, a coisa ficou bonita. E se der tempo, Chico Rei, Paraná, Canarinho Prisioneiro. Com essa, tô indo, volto amanhã, às 5 da manhã, para pegar o galo de pijama. Beijo na ponta do coração para os marmães, um aperto de mão bem distante, mas bem longe, meu. Tchau, obrigado. Flor do cafezal.

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3: Olá, seja muito bem-vindo a mais um Momento Contábil. É um prazer ter a sua companhia. Seja você que está nos ouvindo no rádio do carro, em casa ou direto da lida do campo. Hoje o nosso papo é fundamental para quem tira o sustento da terra ou possui propriedades fora do perímetro urbano. Vamos conversar sobre o ITR, o Imposto Territorial Rural. Muitas vezes, o produtor rural foca toda a sua energia na safra, no gado ou no clima e acaba deixando a papelada tributária para a última hora. Mas olha, o ITR não é apenas mais uma guia a ser paga. Ele é um imposto federal que funciona como o IPTU do campo, mas com regras muito específicas que, se bem compreendidas, podem representar uma economia real e evitar dores de cabeça gigantescas com a Receita Federal. Mas afinal, quem é que precisa declarar o ITR? A regra é clara. Se você é proprietário de terra rural, titular do domínio útil, possuidor a qualquer título ou usufrutário, você está no radar deste imposto. Não importa se a terra é produtiva ou não, o fato de ser uma área rural já gera obrigação. A única exceção são os casos de imunidade e isenção, que vamos detalhar daqui a pouco. Agora, vamos para a parte que todo mundo quer saber. Como é feito o cálculo? O ITR não incide sobre tudo que você tem na fazenda. Ele incide sobre o que chamamos de VTN, Valor da Terra Nua. Isso significa que as benfeitorias como casas, currais, cercas, pastagens cultivadas e florestas plantadas não entram na conta. O imposto é sobre o valor do solo bruto. A alíquota que você vai pagar é progressiva. Quanto maior a propriedade e menor o seu grau de utilização, maior será o imposto. Ou seja, o governo usa o ITR para desestimular terras improdutivas. Aqui entra um conceito que você já deve ter ouvido falar, o módulo fiscal. Ele é a unidade de medida expressa em hectares que varia de município para município. Por que ele é importante? Porque ele define se sua propriedade é considerada pequena, média ou grande para fins de isenção. Por exemplo, em muitas regiões, se você tem uma pequena gleba rural, que varia de 30 a 100 hectares dependendo da localização, e a explora sozinho ou com sua família, sem ter outro imóvel, você pode estar isento do imposto. Além da isenção para pequenas propriedades, existem benefícios para áreas de preservação. Se você tem áreas de preservação permanentes, as chamadas APPs, ou reserva legal devidamente averbadas e declaradas na ADA, Ato Declaratório Ambiental, junto ao IBAMA, essas áreas podem ser excluídas do imposto. É o governo dando um desconto para quem cuida do meio ambiente, mas atenção, não basta ter a mata, é preciso que a documentação ambiental esteja em dia para garantir o benefício fiscal. E como fica a parte prática das obrigações? Todo ano, geralmente entre agosto e setembro, o produtor deve entregar a Declaração de Imposto sobre a Propriedade Territorial Rural, a DITR. O pagamento pode ser feito via DARF, em cota única ou parcelado, desde que o valor não seja inferior a R$ 100. Perder o prazo gera multa de 1% ao mês sobre o imposto devido, além de impedir a emissão da certidão negativa de débitos, que é exigida para conseguir crédito rural junto aos bancos. Falando em estratégia, como fazer o planejamento fiscal do ITR? O segredo está na precisão das informações. Muitos produtores erram ao declarar o valor da terra nua muito abaixo do mercado para pagar menos imposto. Mas isso pode gerar problemas na hora de vender a terra, aumentando o imposto de renda sobre o ganho de capital. O planejamento consiste em equilibrar um VTN justo com o máximo aproveitamento das áreas de exclusão, como as de preservação, e a comprovação correta do grau de utilização da terra. Se você produz grãos ou cria gado de forma eficiente, sua alíquota cai drasticamente. A organização contábil é a melhor amiga do produtor rural. Guardar notas fiscais de insumos, registro de vacinação de gado e laudos técnicos de produtividade não serve apenas para o controle interno. São essas provas que garantem que você paga o imposto justo, na alíquota correta, para quem produz. Sem a organização, você acaba pagando como se a terra fosse improdutiva e o prejuízo é certo. Para encerrar nosso encontro de hoje, fica um conselho. Não trate o ITR como uma mera formalidade. Ele é uma peça-chave na gestão de sua propriedade. Procure um contador especializado no setor agro. Esse profissional vai te ajudar a cruzar os dados do CAR, Cadastro Ambiental Rural, do ADA e da Declaração de ITR, garantindo que você aproveite todos os benefícios legais e mantenha sua terra produtiva e regularizada. Cuidar da contabilidade de sua fazenda é tão importante quanto cuidar da semente do solo. Com a orientação certa, você protege seu patrimônio e garante o crescimento do seu negócio. Muito obrigado pela sua audiência e até o próximo Momento Contábil.
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Mas, pletora de alegria, um show de Jorge Benjor dentro de nós. 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

0: Valeu, Nando Reis!
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5: 8h33.
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1: Bom dia, eu sou a Ana Luísa e está começando o Expresso Universitária, com informações de Viçosa e região. Agora, você confere os destaques desta quinta-feira, dia 27 de agosto. A Universidade Federal de Viçosa realiza nesta quinta-feira uma missa em ação de graças pelos 100 anos da instituição. A celebração começa às 6 da tarde na Capela Imaculado Coração de Maria, no próprio campus. E amanhã, dia do aniversário de 100 anos da UFV, acontece a entrega do título de Doutor Honoris Causa à ministra do Supremo Tribunal Federal, Carmen Lúcia. A cerimônia será realizada às 11 da manhã no Espaço Acadêmico Cultural Fernando Sabino. Os convites devem ser retirados uma hora e meia antes do evento na portaria do Centro de Vivências. Também amanhã, às 6 da tarde, acontece a cerimônia oficial de celebração do centenário. O evento será realizado no Espaço Acadêmico Cultural Fernando Sabino e terá o lançamento do livro e da revista dos 100 anos da Universidade. A programação também inclui, mais tarde, às 10 da noite, o Baile do Centenário no Espaço Multiuso. O Expresso Universitário vai ficando por aqui, lembrando que a gente se encontra sempre por volta das 9h30 da manhã e às 3h30 da tarde. Continue sintonizado com a gente, porque música e informação de qualidade é aqui, na 100,7 FM. Até mais!
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1: Fecha a porta, gente. Cabeleira aí vem, matando mulheres, meninos também. O Cabeleira chamava-se José Gomes e era filho de um mameluco por nome Joaquim Gomes, sujeito de más entranhas, dado a prática dos mais hediondos crimes.
2: É com essa trova que começamos o programa de hoje. Sejam todos bem-vindos. Eu sou Rodrigo, estudante de Letras pela Universidade Federal de Viçosa.
3: Olá, eu sou Raquel, estudante do curso de Letras pela UFV.
4: E eu sou Kelbis Costa, também estudante de Letras pela UFV. Hoje iremos adentrar em uma das figuras mais fascinantes e controversas da nossa literatura, o cangaceiro. Mas não vamos falar de Lampião, e sim do personagem que inspirou uma das primeiras obras sobre o tema, o romance O Cabeleira, de Franklin Távora. Publicado originalmente em 1876, este romance nos leva para o sertão pernambucano do século XVIII. Um mundo de códigos de honra, injustiças sociais, uma violência que parece tão intrínseca à paisagem quanto à caatinga. Preparem-se para conhecer um anti-herói complexo de um Brasil profundo e de uma história que escapa a qualquer julgamento fácil.
2: Antes de entrarmos na teia de tragédias do Cabeleira, é fundamental entendermos o terreno em que essa semente foi plantada. João Franklin da Silveira Távora era um escritor da chamada geração de 1870, profundamente influenciado pelas ideias do romantismo, da qual fizera parte. Nasceu no Ceará em 1842 e faleceu no Rio de Janeiro em 1888. Advogado, jornalista, político, romancista e teatrólogo, fez o seu nome na literatura brasileira, tendo em vista que foi um dos primeiros autores a trazer a imagem e paisagem do sertão em oposição à cidade urbana. Tinha um projeto muito claro: criar uma literatura regionalista que retratasse o Brasil para os próprios brasileiros.
4: É isso mesmo, Rodrigo. No prefácio desse mesmo romance, ele chega a cunhar o termo literatura do Norte, propondo uma literatura que alberga um projeto regionalista, que não deixa de ser entendido como nacionalista e que constrói uma nova identidade do brasileiro projetada no homem do sertão. Távora queria mostrar que o sertão nordestino tinha suas próprias histórias épicas, seus próprios dramas humanos dignos de virar literatura. E em O Cabeleira, ele faz isso com maestria.
3: O Cabeleira é um romance regionalista de transição entre o romantismo e o naturalismo, em que a trama se passa no século XVIII, um período em que o poder metropolitano de Portugal ainda era absoluto, mas a vastidão do interior era praticamente um território à parte, governado por leis próprias e pela figura do pai de família patriarcal. É nesse cenário de autoridade contestada e violência latente que a história do nosso protagonista se desenrola.
4: José Gomes, também conhecido como Cabeleira, é um dos primeiros cangaceiros de Pernambuco. Sua história parece afirmar, ainda que tragicamente, a famosa ideia do filósofo Jean-Jacques Rousseau, de que o homem nasce bom, mas a sociedade o corrompe. Dotado de uma índole que poderia ter o levado por outros caminhos, mas por influência de seu pai, Joaquim Gomes, e do ambiente violento e desigual em que vivia, começou a agir com crueldade. Junto com o pai e Teodósio, um amigo traiçoeiro, Cabeleira aterrorizou a província de Pernambuco em 1776, exatos 100 anos antes da publicação do romance que imortalizaria seu nome. Mas a essência original de sua bondade não havia desaparecido por completo. Quando reencontrara Luísa, Cabeleira revive em si a pureza que um dia conheceu e foge com ela na tentativa de recomeçar. É nesse momento que percebemos a luta interior entre a sua natureza original e a corrupção imposta pelo meio. Ele tenta se reformar, mas ainda recorre à violência para se defender, mostrando como os vícios adquiridos são difíceis de superar. Sua trajetória, assim, torna-se um dramático exemplo do que Rousseau descreveu: uma alma boa, deformada pelo mundo à sua volta, buscando, mesmo que tardiamente, reencontrar sua humanidade.
2: Quando em 1876 publicou seu livro mais famoso, O Cabeleira, o romance recebeu muitas críticas positivas. Foi considerada um marco, No artigo O Nacionalismo em Suas Diversas Formas, da autora Maria Rabelo Câmara, a estudiosa postula que,
5: abre aspas, como escritor, opôs-se às ideias defendidas por outros regionalistas, como seu conterrâneo José de Alencar, que exaltava o bom índio como o único representante genuinamente nacional, e outros sulistas que se dedicavam a escrever sobre o sul do país, permeáveis aos estrangeirismos que ele ogerizava. Em vez de inovações linguísticas importadas e de uma figura heróica que nada tinha de unicamente original a seu ver, mas que embaçavam a espontaneidade da criação sob a influência do sentimento de amor e pertença à pátria. Notamos, em sua obra, laivos nacionalistas, já que Távora enaltecia figuras de nosso folclore, nossas riquezas naturais e nosso povo, com sua cultura e hábitos inerentes. Fecha aspas.
4: E aí, contextualizando para vocês ouvintes, essa passagem nos mostra como Távora não era apenas o escritor regionalista, mas um intelectual com um projeto nacional claro e consciente. Ele não descrevia o Brasil por acaso, mas como parte de uma busca deliberada por uma literatura que refletisse a verdadeira alma brasileira, em oposição a visões idealizadas ou estrangeiras.
2: Mas por que escolher um cangaceiro, um homem violento, como herói de uma história? Na época, todo mundo que queria ser nacionalista na literatura falava do índio, como o Perídio ou Guarani, do José de Alencar. Era o herói nobre, puro e idealizado.
5: Pois é, só que Távora olhou para isso e pensou: esse Brasil do índio romântico não é o Brasil que eu conheço. Ele era do Ceará e enxergava que a verdadeira identidade nacional estava escondida no sertão nordestino, com sua gente sofrida, sua cultura e suas lutas. Aí ele criou o conceito de literatura do norte.
2: E qual foi a grande sacada? Em vez do índio nobre, o herói dele seria o sertanejo. E não um sertanejo qualquer, mas justamente aquele que a sociedade considerava um monstro, o cangaceiro. Essa foi uma quebra de paradigma brutal. Ele estava dizendo: olhem para essa realidade, por mais feia e violenta que seja, ela também é o Brasil.
5: E isso nos leva ao segundo ponto, o nacionalismo regionalista. O nacionalismo de Távora não era aquele ufanismo, meu Brasil varonil. Era um nacionalismo crítico, que queria incluir no retrato do país aquela parte que estava esquecida, abandonada pelo poder público, vivendo na seca e na injustiça. O cangaço, na visão dele, era a voz brutal de um povo que não era ouvido.
3: E com isso, entramos na valorização do regionalismo. Enquanto o nacionalismo buscava unir a população com o sentimento de uma comunidade, o regionalismo buscava retratar as individualidades das regiões.
2: Távora até diz no prefácio, abre aspas, norte e sul são irmãos, mas são dois. Cada um há de ter uma literatura sua, porque o gênio de um não se confunde com o de outro. Cada um tem as suas aspirações, seus interesses, e há de se ter, se já não tem, sua política.
3: O regionalismo de Távora tem como base três elementos. Primeiro, o senso de terra, que dita o ritmo da sua história pela famosa intercadência de Euclides da Cunha. Segundo, o patriotismo regional, orgulho das guerras holandesas, do velho patriarcado açucareiro, das rebeliões nativistas. E o terceiro, a disposição polêmica de reivindicar a preeminência do norte, reputado mais brasileiro. E quem afirma isso é Antônio Cândido na sua obra Formação da Literatura Brasileira, que diz ainda que a razão para essa disputa era óbvia. Abre aspas. O norte ainda não tinha sido invadido como estava sendo o sul de dia em dia pelo estrangeiro.
4: É importante lembrar que o romance como gênero literário vai muito além das histórias de amor com finais felizes. Surgido no Brasil do século XIX como uma forma moderna de expressão, ele foi fundamental para construir um imaginário nacional e dar a conhecer aos leitores das cortes e cidades os costumes, conflitos e paisagens de territórios longínquos do próprio país. Em obras como as de Franck e Távora, o romance serviu como veículo para narrar histórias de violência, injustiça e dramas sociais, como a vida dos cangaceiros no Nordeste, revelando a face crua de uma realidade que, de outra forma, permaneceria ignorada. Assim, mais do que entreter, o romance cumpriu um papel social e político, formar uma identidade nacional pela literatura.
2: E a obra em si é uma mistura incrível de estilos. Tem o drama do romantismo, a vontade de retratar a realidade do realismo e até uns toques característicos do naturalismo, que é aquela visão de que o meio ambiente e a hereditariedade moldam o caráter das pessoas. O que fica evidente onde o pai do cabeleireiro é descrito de uma forma quase animal, para mostrar como a vida brutal do sertão pode deformar o homem.
5: Por fim, e talvez o mais importante, o cabeleireiro é uma denúncia social poderosa. O livro não glamoriza a violência. Pelo contrário, ele mostrava que a maldade do cabeleireiro era fruto da falta de educação, do abandono político e da miséria. A obra era um chamado por progresso e justiça social para a parte norte do Brasil.
6: Abre aspas. O cabeleira não estava destinado a ser o que foi. Nós o repetimos. Os maus conselhos e os péssimos exemplos que lhe foram dados pelo desnaturado pai converteram seu coração, acessível em começo ao bem e ao amor, em um músculo bastardo que só pulsava, por fim, a paixões condenadas. Desgraçadamente, essas paixões que nele escandalizaram a sociedade coeva não desceram com seu corpo à sepultura. Elas estão aí, exercitando em nossos dias o seu terrível império à sombra da ignorância que ainda nos assoberba e que em todas as terras e em todas as idades tem sido considerada, com razão, a origem das principais desgraças que afligem e destroem as famílias e os estados. Fecha aspas.
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2: Essa é Candeeiro Encantado, composta por Paulo César Pinheiro e Lenine, e interpretada por Lenine no álbum O Dia em que Faremos Contato, de 1997. Os versos lidos poderiam muito bem ser a descrição do cabeleira, não é? Regida por um mesmo código de honra, uma mesma lei do cão, uma lei primal de sobrevivência e vingança que rege suas ações. Távora, no romance, estava descrevendo o ecossistema social que, um século depois, produziria o Lampião, descrito agora na canção do Lenine.
5: A música chama Lampião de candeeiro encantado, uma luz no escuro, uma figura quase mítica. E o que é o cabeleira senão uma versão anterior, mais crua, desse mesmo arquétipo? Ele é o candeeiro que se apaga nas mazelas e tragédias, enquanto o Lampião é aquele que se transforma em lenda. A música fala em revira bucho, estripa corno, corta orelha, que nem Virgulino, o capitão. A violência é a mesma, mas a escala e a repercussão são diferentes. O cabeleira é o protótipo, Lampião, o produto final mitologizado.
2: E por hoje é isso. O que acharam da história do cabeleira? Vocês concordam com essa visão do personagem como um anti-herói trágico?
3: Um beijo e obrigada por ficarem conosco até o fim. Foi um prazer.
5: Tchau, tchau. E fiquem agora com a canção Candeeiro Encantado, interpretada por Lenine. Um abraço a todos.
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5: Olá, seja muito bem-vindo a mais um Momento Contábil. É um prazer ter a sua companhia para desbravarmos juntos o universo dos números, dos impostos e, principalmente, da gestão do seu negócio. Se você vende produtos no Mercado Livre, na Amazon, na Shopee ou se presta serviço através de aplicativos como iFood ou Uber, o assunto de hoje é vital para a saúde do seu bolso e para a continuidade da sua operação. Com o avanço da reforma tributária, um termo começou a ganhar holofotes e a tirar o sono de muitos empreendedores digitais. É o chamado split payment, ou em bom português, a divisão de pagamento. Mas não se assuste com o nome em inglês. A gente vai conversar hoje sobre como essa tecnologia vai mudar a forma como o imposto sai de sua venda e vai direto para o governo, sem nem passar pela sua conta bancária. Vamos entender como isso funciona na prática? Imagine que você vendeu uma camiseta por R$ 100 em um marketplace. No modelo tradicional, esse dinheiro entrava na conta da plataforma ou na sua conta bancária. E depois de um mês, você calculava o imposto e pagava a guia para o governo. O problema, na visão do fisco, é que entre a venda e o pagamento do imposto, muita coisa podia acontecer. O dinheiro sumia, a empresa fechava, o empreendedor simplesmente esquecia de pagar. O split payment foi criado para acabar com esse atraso. Ele é uma ferramenta tecnológica que faz a divisão do dinheiro no exato momento da transação. Quando o cliente passa o cartão ou paga o Pix, o sistema já identifica: X reais são do vendedor, Y reais são a comissão da plataforma e Z reais são o imposto, IBS e CBS. O valor do imposto é desviado automaticamente para o cofre do governo. É a chamada arrecadação em tempo real. Para quem vende online, a operação parece simples, mas a engenharia contábil por trás é bastante robusta. Vamos usar o exemplo de um lojista em um grande marketplace. O consumidor final compra um produto, por exemplo, por R$ 1.000. O sistema de pagamento, ou checkout, identifica as alíquotas da reforma tributária. Suponhamos uma alíquota somada de 25%. R$ 250 vão direto para a conta do governo. Os R$ 750 restantes são divididos entre a comissão da plataforma e o saldo líquido do vendedor. Isso muda drasticamente o fluxo de caixa. Antes, o vendedor tinha o valor bruto na mão por alguns dias. Agora, ele só recebe o valor líquido de impostos. Para as plataformas digitais, o desafio ainda é maior, pois elas se tornam responsáveis por garantir essa divisão sem que haja algum tipo de erro, sob pena de sanção pesada. Aqui entra o papel fundamental da contabilidade. Com split payment, o registro contábil não pode mais ser feito apenas por cima. É preciso uma rastreabilidade total. Cada venda gera um crédito tributário automaticamente. Se você comprou matéria-prima e já pagou o imposto nela, esse crédito precisa ser compensado com o que foi retido no split payment. As obrigações fiscais mudam de foco. O foco deixa de ser gerar uma guia de pagamento e passa a ser conferir se o sistema reteve corretamente. Se o sistema do marketplace calcular o imposto errado e reter a mais, o seu lucro vai embora. Se reter a menos, você pode ficar em dívida com a Receita Federal sem nem saber. A documentação fiscal, ou seja, as notas fiscais eletrônicas, precisam estar perfeitamente integradas ao sistema de pagamentos. Não são só os vendedores de produtos que entram nessa. Se você é um motorista de aplicativo ou entrega comida, o split payment também alcança sua prestação de serviço. O ISS, que agora vira parte do IBS, será retido na fonte. Isso traz uma formalização forçada para o setor, o que é bom para a transparência, mas exige que o profissional autônomo ou a pequena empresa de serviços tenha um controle muito rígido sobre suas taxas e recebíveis. O split payment não é um novo imposto, mas uma nova forma de cobrar os impostos, IBS e CBS, trazidos pela reforma tributária. O valor final da carga tributária depende de sua categoria, mas a forma de pagamento será imediata. O maior desafio é a tecnologia. Pequenos e-commerces, que utilizam plataformas próprias, precisarão utilizar seus gateways de pagamentos para suportar essa divisão. Por outro lado, a grande oportunidade é a redução de burocracia no final do mês. Se o imposto já foi pago no ato da venda, o empreendedor gasta menos tempo gerando boletos e mais tempo focado em vender. Além disso, o split payment ajuda a combater a concorrência desleal. Aquele vendedor que não pagava impostos e conseguia preços muito baixos, agora terá o imposto retido automaticamente, igualando o campo do jogo para quem sempre trabalhou de forma correta. O split payment é o futuro batendo na porta. Para quem vende em marketplaces ou plataformas digitais, a regra de ouro agora é organização. Você precisa saber exatamente qual é a sua margem de lucro, já descontando a retenção automática. Não deixe para entender isso quando o dinheiro cair menor na sua conta. Procure seu contador de confiança, revise suas configurações de pagamento nas plataformas e certifique-se de que sua emissão de nota fiscal está sincronizada com seu recebimento. A reforma tributária traz mudanças profundas, mas quem se prepara não apenas sobrevive, como prospera. Obrigado pela sua audiência. Continue acompanhando nossas pílulas de conhecimento para manter o seu negócio sempre nos trilhos da legalidade e do lucro. Sucesso nas vendas e até o próximo Momento Contábil.
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6: Meio-dia e 4.
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0: Nós agora. Boa noite!
1: Boa noite, São Paulo!
2: Boa noite, gente! A gente vai começando a cantar uma música que a gente gravou, eu e o Alceu Valença, primeiro disco da gente, primeira faixa do nosso disco.
0: Me dá um beijo.
1: Vem, Valença.
0: Me dá um beijo.
1: Me dá um beijo.

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1: Meio-dia e 33.
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0: Obrigada. Obrigada. Obrigada, Dino.
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0: 1:03.
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1: Uma e 32.
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3: 2 e 2.
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6: Seja muito bem-vindo a mais um Momento Contábil. É um prazer ter a sua companhia para conversarmos sobre o que há de mais atual no mundo das finanças e dos impostos. Hoje o nosso assunto parece ter um nome complicado, mas eu garanto que ele vai fazer parte do seu dia a dia, tanto quanto o seu CPF. Vamos falar sobre o CCLESTRIB, o Código de Classificação de Tributação. Se você é empresário, gestor ou trabalha com vendas, já deve ter percebido que a reforma tributária não mudou apenas o nome dos tributos para CBS e IBS. Ela mudou a forma como a gente conversa com o fisco. Imagine que você tem uma loja e vende centenas de itens. Como é que o governo sabe exatamente quanto cobrar de impostos sobre uma garrafa de água mineral e quanto cobrar sobre um refrigerante? A resposta está na classificação tributária. E é aqui que o CCLESTRIB entra em cena como um grande protagonista dessa nova era contábil. Para a gente começar do jeito certo, vamos definir. O CCLESTRIB é como se fosse o RG tributário de cada mercadoria ou serviço. Antigamente, a gente se baseava muito no NCM, Nomenclatura Comum do Mercosul, para definir o imposto. O problema é que o NCM descreve o que o produto é, por exemplo, se ele é uma camisa de algodão. Mas nem sempre ele dizia, com clareza, como aquele produto deveria ser tributado no novo sistema de IVA dual. O CCLESTRIB veio para resolver isso. Ele é uma tabela unificada que vincula o produto diretamente à sua alíquota de CBS, que é o tributo federal, e IBS, que é o tributo estadual e municipal. Sem ele, o sistema de split payment, que é aquela divisão automática do imposto no momento do pagamento que já contamos aqui no programa, simplesmente não funciona. Se o código estiver errado, o cálculo sai errado. E o problema sobra para quem? Para o empresário e para o contador. A grande diferença que você precisa entender é que a classificação do produto é uma coisa e a classificação tributária é outra. Vamos a um exemplo prático para facilitar. Imagine dois produtos eletrônicos, um tablet e um leitor de livros digitais. Fisicamente, eles são parecidos, mas tributariamente, o leitor de livros pode ter uma imunidade ou alíquota zero, por ser considerado livro, enquanto o tablet paga uma alíquota cheia efetiva. Outro exemplo clássico da reforma é o imposto seletivo, o famoso imposto do pecado. Se você vende água mineral, o Seclestrib vai indicar uma tributação padrão ou reduzida. Mas se você vende uma bebida açucarada, o código será diferente para sinalizar que ali deve incidir o imposto seletivo. Percebe a responsabilidade? Se você cadastrar o refrigerante com código de água, você está sonegando imposto sem saber. Se cadastrar a água com o código do refrigerante, está jogando dinheiro fora, pagando mais impostos. Onde é que esse código aparece? Em todo lugar. Ele deve estar configurado no sistema de gestão, o ERP, e vai sair impresso em cada nota fiscal eletrônica que sua empresa emitir. É através desse código que os bancos e as operadoras de cartão de crédito sabem quanto devem reter de imposto no ato da venda. Os erros mais comuns que temos visto nos escritórios de contabilidade são: uso de códigos genéricos, tentar classificar tudo em um código outros para ganhar tempo. Isso é um convite para fiscalização eletrônica imediata. Outro erro é a confusão entre mercadorias e serviços. Na reforma, a linha entre produtos e serviços fica muito tênue, mas o Seclestrib exige uma precisão. O terceiro erro mais comum é a falta de atualização. As tabelas do governo mudam. Usar um código que foi extinto ou alterado trava a emissão da sua nota fiscal. E atenção! O erro na classificação pode gerar multas que variam de 1% a 5% do valor da operação, além da perda de créditos tributários que sua empresa poderia recuperar. Amigo empresário, a mensagem de hoje é clara. A contabilidade moderna não aceita mais o famoso eu acho. O Seclestrib exige que você comece profundamente uma mudança no ato de vender. Não deixe para revisar seu cadastro de produtos apenas na hora de fechar o mês. Isso deve ser um processo contínuo. Minha recomendação para você hoje é: reúna sua equipe de compras e de vendas, sente com seu contador e faça um pente fino no seu cadastro. Verifique se cada item está com o Seclestrib correto. Lembre-se que a rastreabilidade é total. O fisco sabe o que você comprou e vai cruzar com o que você está vendendo. Está em conformidade, não é apenas evitar multas. É garantir que sua empresa tenha saúde financeira para crescer com segurança nesse novo cenário de reforma tributária. Informação correta é o melhor investimento que você pode fazer pelo seu negócio. Use a contabilidade a seu favor e transforme esses códigos em estratégia de crescimento. Muito obrigado pela sua audiência, um grande abraço e até o próximo Momento Contábil.
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7: Duas e quarenta.
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7: 3 e 5.
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5: Muito boa tarde para você que acompanha a Rádio Universitária. Eu sou Jonathan Fagundes e começa agora o Expresso Universitária, trazendo informações de destaques de Viçosa e região. A gente começa falando do aniversário da UFV. Daqui a pouco, às 18h, acontece a missa de ação de graças pelo centenário da instituição. A celebração será realizada na capela da UFV e será presidida pelo arcebispo metropolitano de Mariana, Dom Ayrton José dos Santos, e pelo bispo de campanha e ex-aluno da UFV, Dom Walter Jorge Pinto. E amanhã, às 11 horas da manhã, acontece a entrega do título Doutor Honoris Causa à ministra do Supremo Tribunal Federal, Carmen Lúcia. O evento será realizado no auditório do Espaço Acadêmico Cultural Fernando Sabino. De acordo com a UFV, os convites para participação na cerimônia devem ser retirados 1 hora e 30 minutos antes da sua realização na portaria do Centro de Vivência. Então, para você aí que quer participar desse evento importante, que vai ser a entrega do título Doutor Honoris Causa à ministra do Supremo Tribunal Federal, Carmen Lúcia, 1 hora e 30 antes do evento, que está programado para começar às 11 horas da manhã no Espaço Acadêmico Cultural Fernando Sabino. Bom, e no próximo sábado acontece a segunda etapa da campanha de vacinação antirrábica na área urbana de Viçosa. Conforme a Prefeitura, a vacinação é gratuita e acontece das 8 ao meio-dia e de 1 da tarde até as 4 da tarde em diversos pontos da cidade. Entre os pontos de vacinação estão o bairro de Fátima, na Praça da Igreja de Fátima, Bom Jesus, onde fica a UBS Bom Jesus, em frente ao Colégio de Viçosa, no centro. A lista completa está disponível no portal e nas redes sociais da Prefeitura de Viçosa. O Expresso Universitário vai ficando por aqui, lembrando sempre que o nosso encontro é por volta de 9h30 da manhã e 3h30 da tarde. Daqui a pouco, às 6 da tarde, tem o Kaique Myron com a apresentação do Universitário Notícias, trazendo o que foi de destaque hoje, nessa quinta-feira. Continue sintonizado com a gente, porque você sabe que música e informação de qualidade é aqui na 100,7 FM. Um abraço, tchau!
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4: 4:32. 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
4: Cinco e trinta e cinco.
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0: de óculos, Ana?
1: Vamos de óculos.
0: É de óculos, ela. Também tenho. Thank you.

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1: Boa noite, está começando o Rádio Jornal Universitária Notícias. Eu sou o Kaique Mairon e a partir de agora você fica bem informado sobre o que acontece em Viçosa e região. Agora são 18 horas e 14 minutos. Vamos aos destaques da edição desta quinta-feira, dia 27 de agosto. Inscrições do Pazes UFV estão abertas. Cronograma dos Jogos Escolares Viçosenses. Reforma de Escola Municipal. Jogo do Folclore Mineiro.
0: UFV.
1: As inscrições para o Pazes da UFV estão abertas para as duas primeiras etapas do processo seletivo. O repórter Matheus Santiago traz as informações.
2: Estão abertas inscrições para o Programa de Avaliação Seriada para Ingresso no Ensino Superior, o Pazes, da Universidade Federal de Viçosa. O processo seletivo é dividido em três etapas, realizadas ao longo de 3 anos. Nas duas primeiras fases, os candidatos realizam provas de conhecimento. Já na terceira etapa, o desempenho no Exame Nacional do Ensino Médio, o Enem, é utilizado para a classificação final. Atualmente, são abertas inscrições para a etapa 1, referente ao triênio 2026-2028, com prazo até 15 de outubro. Já a etapa 2, do triênio 2025-2027, recebe inscrições até o dia 2 de outubro. As provas das duas etapas estão previstas para o dia 29 de novembro. Para os candidatos da etapa 3 do triênio 2024-2026, a seleção será feita com base no Enem 2026. O período de inscrição específico ainda será divulgado. Mais informações, incluindo editais e links de inscrição, estão disponíveis no site Processos Seletivos da UFV. Matheus Santiago para o Universitário Notícias.
1: Obrigado, Matheus.
0: Esportes.
1: Atenção, escolas e atletas, já está disponível o cronograma dos Jogos Escolares Viçosenses, os JEVs. Novamente, confira as informações com o repórter Matheus Santiago.
2: A Prefeitura de Viçosa, por meio da Diretoria de Esportes e Lazer e da Secretaria de Educação e Esportes, divulgou o cronograma dos Jogos Escolares Viçosenses, os JEVs. O Congresso Técnico e a definição da tabela de jogos serão realizados no dia 31 de agosto, às 18h30 da noite, no Salão Nobre da Prefeitura Municipal de Viçosa. As escolas interessadas em participar devem ficar atentas ao prazo de inscrição nas modalidades, que vai até o dia 4 de setembro, às 5 da tarde, por meio do sistema que será disponibilizado. A previsão é que os jogos tenham início no dia 21 de setembro. Matheus Santiago para o Universitário Notícias.
1: Obrigado, Matheus.
0: Cidade.
1: A Secretaria de Meio Ambiente de Viçosa alerta para o risco de incêndios florestais nas unidades de conservação. Seguem as informações com Matheus Santiago.
2: A Secretaria Municipal de Meio Ambiente, Biodiversidade e Recursos Hídricos de Viçosa alerta a população sobre o risco de incêndios florestais nas unidades de conservação do município. Neste período de seca e ventos fortes, o fogo pode se espalhar rapidamente pela vegetação, principalmente em áreas com material de fase de combustão. Segundo a chefe do Departamento de Biodiversidade, Caroline Gouveia, o problema já atinge diferentes regiões do município, com ocorrências relacionadas a queimadas agrícolas, descarte de objetos inflamáveis e até incêndios intencionais. A secretaria também reforça que provocar incêndio florestal é crime e os responsáveis estão sujeitos a multas e outras finalidades previstas nas legislações estadual e federal. A orientação é para que a população evite qualquer ação que possa iniciar focos de incêndio e denuncie situações de risco. Matheus Santiago para Universitária Notícias.
1: Obrigado, Matheus. Agora são 18 horas e 18 minutos. Vamos à previsão do tempo.
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1: Segundo as previsões do tempo da Zona da Mata, Minas Gerais, a semana em Viçosa, no geral, terá muitas nuvens com possibilidade de chuva isoladas, com ventos fracos durante as manhãs e tardes, temperaturas mais frias que o normal. Nesta noite de quinta-feira, novamente, conforme o Instituto Nacional de Meteorologia, INMET, teremos muitas nuvens com pancadas de chuva e trovoadas. As temperaturas podem variar entre a mínima de 17 graus e a máxima de 22 graus. Em Cajuri, a previsão segue a média da semana, também com previsão de chuvas na noite de hoje e temperatura semelhante. Os termômetros podem registrar a mínima de 17 e máxima de 22 graus. Já em Araponga, a noite também será semelhante. A mínima prevista é de 14 graus e a máxima pode chegar a 20 graus.
0: Viçosa.
1: A Prefeitura de Viçosa iniciou a reforma da Escola Municipal Ministro Edmundo Lins. Seguem as informações com o repórter Matheus Santiago.
2: As reformas da Escola Municipal Ministro Edmundo Lins começaram no dia 10 de agosto. A intervenção, e com o objetivo garantir mais segurança, acessibilidade e conforto à comunidade escolar, além de modernizar as instalações, sem descaracterizar os elementos históricos do prédio. Entre os serviços previstos estão a correção de imperfeições em teto e paredes, aplicação de selador, pintura interna e externa, pintura de portas e janelas, substituição de maçanetas e portas danificadas e instalação de corrimão nas rampas. A obra é executada pela empresa Agiliza Conservação e Construção Civil, em parceria com a Prefeitura de Viçosa e a Ciminas. O investimento total é de mais de R$ 401 mil. Reais. Desse valor, R$ 300 mil foram destinados pelo governo de Minas, por meio de emenda parlamentar, e o restante será custeado pela Prefeitura. Matheus Santiago, para Universitária Notícias.
1: Obrigado, Matheus!
0: Cultura.
1: Você já se imaginou sendo personagem do folclore mineiro? É isso que o jogo Pindô traz de especial. Confira a reportagem especial com a repórter Caroline Paiva.
3: Histórias, personagens e tradições de Minas Gerais ganharam um novo formato, um jogo digital voltado para crianças e adolescentes. E é isso que saberemos um pouco mais com Laura Beatriz, uma das criadoras desse jogo.
4: Pindô nasceu no início do ano passado, em fevereiro. A gente tinha essa demanda. Eu comecei a trabalhar com cultura popular em 2024 e aí eu tinha muito essa vontade de voltar para casa e conseguir explicar para minha família o que eu estava fazendo. Eu ia para celebrações de congada, ia para celebrações de folia de reis, fotografar, gravar. E aí, quando eu voltava para casa e falava que eu estava num congado, que eu estava na folia de reis, normalmente as pessoas não sabiam o que eram. E eu também não sabia antes de entrar. E aí surgiu esse convite de falar mais sobre o Folia de Reis. E aí, quando lançou o edital da PNAB ano passado, e tinha um edital específico para desenvolvimento de jogos, eu aceitei o desafio de fazer um jogo de cultura popular que fosse para a família inteira jogar, fosse para a criança, mas que também dependesse dos adultos estarem perto, contar as histórias para a criança, e que também conseguisse educar os adultos que não sabiam, assim como eu. Eu tenho uma criança pequena, e aí era uma demanda, era uma vontade. Então, surgiu daí, dessa vontade de falar de cultura popular, de ensinar cultura popular, mas de uma forma que conseguisse falar para a família inteira, assim.
3: O Pindô une exploração e narrativa para apresentar a cultura popular mineira de uma forma mais próxima da realidade das novas gerações, mostrando que o folclore não está no passado, mas nas histórias, festas, músicas e saberes que continuam sendo vividos e reproduzidos.
4: Ele surgiu de uma ideia que era ter o livro das lendas. A gente tinha um livro das lendas de Minas Gerais que a gente precisava reunir. E a partir daí a gente desenvolveu 6 guardiões. Esses 6 guardiões, eles são inspirados em pessoas reais. Então, lá no jogo, cada um tem um nome e cada nome explica também de onde vem. A Congadeira tem alguém que é aqui de Paula Cândido. O mestre Cauã é o único que é uma criança real, é um mestre de Folia de Reis, é reconhecido como o mestre de Folia de Reis mais novo do Brasil. Ele existe, ele chama Cauã lá também, ele tem a foto e o personagem é real, é bem parecido com ele mesmo. E aí, a partir daí, a gente foi desenhar tanto o roteiro quanto o mapa, tudo foi criado do zero. Em processo de viagens, a gente viajou para Pedra Azul, que era onde o mestre Cauã vivia, e onde vivia também a lenda principal, que era do Bicho da Carneira. A gente viajou para Guaraciaba, a gente viajou para Caiaca, fomos para várias regiões de Minas, onde aconteciam expressões de cultura popular, o festival, que é o maior festival de cultura popular do Brasil, que acontece no Vale do Jequitinhonha todos os anos. E aí a pesquisa se deu assim, no conversar com mestres, conversar com guardiões de cultura popular, conversar com pessoas que vivem com foliões e desenvolver um roteiro e um mapa também que fosse afetivo, que fosse verdadeiro, que fosse respeitoso com a história, porque a gente acredita que a nossa história precisa ser contada por quem vive.
3: Histórias que nascem das vivências de um povo passam por gerações e agora ganham um novo espaço para continuar sendo contadas. No Pindô, preservar a cultura mineira também é dar a todos a chance de conhecer, viver e recriar essas memórias. O jogo está disponível para testes gratuitamente para Windows e Android.
1: Obrigado, Caroline. Agora são 18 horas e 24 minutos. Universitária Notícias está chegando ao fim. O programa contou com trabalhos técnicos e minha apresentação, Kaique Myron. Reportagens de Matheus Santiago e Caroline Paiva. E supervisão de Jonathan Fagundes. Uma boa noite para você e sua família. 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
4: Olá, seja muito bem-vindo a mais um Momento Contábil. É um prazer ter a sua companhia. Seja você que está nos ouvindo no rádio do carro, em casa ou direto da lida do campo. Hoje o nosso papo é fundamental para quem tira o sustento da terra ou possui propriedades fora do perímetro urbano. Vamos conversar sobre o ITR, o Imposto Territorial Rural. Muitas vezes, o produtor rural foca toda a sua energia na safra, no gado ou no clima, e acaba deixando a papelada tributária para a última hora. Mas olha, o ITR não é apenas mais uma guia a ser paga. Ele é um imposto federal que funciona como o IPTU do campo, mas com regras muito específicas que, se bem compreendidas, podem representar uma economia real e evitar dores de cabeça gigantescas com a Receita Federal. Mas afinal, quem é que precisa declarar o ITR? A regra é clara. Se você é proprietário de terra rural, titular do domínio útil, possuidor a qualquer título ou usufrutário, você está no radar deste imposto. Não importa se a terra é produtiva ou não, o fato de ser uma área rural já gera obrigação. A única exceção são os casos de imunidade e isenção, que vamos detalhar daqui a pouco. Agora, vamos para a parte que todo mundo quer saber. Como é feito o cálculo? O ITR não incide sobre tudo que você tem na fazenda. Ele incide sobre o que chamamos de VTN, Valor da Terra Nua. Isso significa que as benfeitorias como casas, currais, cercas, pastagens cultivadas e florestas plantadas não entram na conta. O imposto é sobre o valor do solo bruto. A alíquota que você vai pagar é progressiva. Quanto maior a propriedade e menor o seu grau de utilização, maior será o imposto. Ou seja, o governo usa o ITR para desestimular terras improdutivas. Aqui entra um conceito que você já deve ter ouvido falar, o módulo fiscal. Ele é a unidade de medida expressa em hectares que varia de município para município. Por que ele é importante? Porque ele define se sua propriedade é considerada pequena, média ou grande para fins de isenção. Por exemplo, em muitas regiões, Se você tem uma pequena gleba rural, que varia de 30 a 100 hectares dependendo da localização, e a explora sozinho ou com sua família, sem ter outro imóvel, você pode estar isento do imposto. Além da isenção para pequenas propriedades, existem benefícios para áreas de preservação. Se você tem áreas de preservação permanentes, as chamadas APPs, ou reserva legal devidamente averbadas e declaradas na ADA, Ato Declaratório Ambiental, junto ao IBAMA, essas áreas podem ser excluídas do imposto. É o governo dando um desconto para quem cuida do meio ambiente. Mas atenção, não basta ter a mata, é preciso que a documentação ambiental esteja em dia para garantir o benefício fiscal. E como fica a parte prática das obrigações? Todo ano, geralmente entre agosto e setembro, o produtor deve entregar a Declaração de Imposto sobre a Propriedade Territorial Rural, a DITR. O pagamento pode ser feito via DARF, em cota única ou parcelado, desde que o valor não seja inferior a R$ 100. Perder o prazo gera multa de 1% ao mês sobre o imposto devido, além de impedir a emissão da certidão negativa de débitos, que é exigida para conseguir crédito rural junto aos bancos. Falando em estratégia, como fazer o planejamento fiscal do ITR? O segredo está na precisão das informações. Muitos produtores erram ao declarar o valor da terra nua muito abaixo do mercado para pagar menos imposto. Mas isso pode gerar problemas na hora de vender a terra, aumentando o imposto de renda sobre o ganho de capital. O planejamento consiste em equilibrar um VTN justo com o máximo aproveitamento das áreas de exclusão, como as de preservação, e a comprovação correta do grau de utilização da terra. Se você produz grãos ou cria gado de forma eficiente, sua alíquota cai drasticamente. A organização contábil é a melhor amiga do produtor rural. Guardar notas fiscais de insumos, registro de vacinação de gado e laudos técnicos de produtividade não serve apenas para o controle interno. São essas provas que garantem que você paga o imposto justo, na alíquota correta, para quem produz. Sem a organização, você acaba pagando como se a terra fosse improdutiva e o prejuízo é certo. Para encerrar nosso encontro de hoje, fica um conselho. Não trate o ITR como uma mera formalidade. Ele é uma peça-chave na gestão de sua propriedade. Procure um contador especializado no setor agro. Esse profissional vai te ajudar a cruzar os dados do CAR, Cadastro Ambiental Rural, do ADA e da Declaração de ITR, garantindo que você aproveite todos os benefícios legais e mantenha sua terra produtiva e regularizada. Cuidar da contabilidade de sua fazenda é tão importante quanto cuidar da semente do solo. Com a orientação certa, você protege seu patrimônio e garante o crescimento do seu negócio. Muito obrigado pela sua audiência e até o próximo Momento Contábil.
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4: Pessoas a mais trabalhando. A população desocupada caiu para 5 milhões e 800 mil pessoas, uma redução de 503 mil em relação ao trimestre anterior. A queda foi de 0,5 ponto percentual, segundo o analista do

0: especialmente nas agências. Mais informações estão disponíveis no site do Ministério da Educação, em gov.br/MEC. Thaísa Vitória para a Voz do Brasil.
1: A partir de setembro, o fenômeno do El Niño deve atingir o país.

classificação do El Niño nos próximos meses, os cuidados devem ser reforçados. A perspectiva é de aumento do risco de incêndios florestais, especialmente na Amazônia, no Cerrado e na Caatinga. Nas áreas rurais,

Mongólia para a Embrapa Recursos Genéticos e Biotecnologia, responsável pela rede. O reconhecimento internacional demonstra que a ciência brasileira está alinhada aos compromissos.

Dr. Edmar Maciel Lima Júnior, médico, cirurgião plástico, coordenador geral da pesquisa da pele e da tilápia na Universidade Federal do Ceará. O grupo da gente viu que até hoje no Brasil não havia nenhuma pele animal registrada na Anvisa, que a tilápia é o peixe mais consumido no Brasil e o segundo maior do mundo. Além de ser um animal de água doce, tem menos risco de transmissão de doença, e a pele é um produto de descarte da piscicultura que contamina o meio ambiente. E aí, quando iniciamos os estudos, detectou-se que a pele da tilápia tem uma proteína importantíssima na cicatrização, e esse foi o start para todo o início e desenvolvimento

106 pesquisadores, 23 coordenadores de área. Hoje nós temos 48 artigos publicados no Brasil e fora. Ganhamos 27 prêmios em primeiro lugar e temos instituições, tanto no Ceará como no Brasil e no mundo, haja visto como temos o Butantan, a Fiocruz, a própria NASA, que já fez parceria de pesquisa com a gente.

0: seis meses. Além de...
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Muito boa noite, amigos ouvintes aqui da sua 100,7 Rádio Universitária FM. Está no ar mais um, o nosso programa Musical Box, como sempre para quem gosta de música. É isso aí, 27 de agosto de 2026, esse é o programa de número 816. Meu nome é Carlos Marques, eu estarei com vocês até às 22 horas para lhes proporcionar o que há de melhor no mundo da música de qualidade, do blues, do jazz, do rock progressivo e também o mais fino da música popular brasileira. Vocês podem ter certeza que esta é a nossa sintonia e também temos a nossa conexão para o Brasil e o mundo. 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E o programa Música Box vai estar também presente, fazendo toda a musicalidade deste evento. 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Chega de blá blá blá, vamos logo ao que interessa, programa Musical Box. Estamos juntos, forte abraço a todos vocês, mais uma vez um grandíssimo boa noite, vamos que... O programa hoje está inteiramente rock and roll. Começando então com vocês, eu deixo o som da banda Dire Straits.

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É isso aí, pessoal, nosso primeiro ato de programa. Começamos então com Dire Straits, a canção Calling Elvis. Tivemos também Eric Clapton com uma canção do George Harrison, Wash Wash. Tivemos Grand Funk com I'm Your Captain, Closer to Home, fechando então com Tracy Chapman e uma belíssima releitura de uma canção do Bob Dylan, a canção The Times They Are Change. E eu não tinha dito para vocês esses três bloquinhos, né? O primeiro, segundo e terceiro ato, que a gente tá rock and roll total, rock and roll absoluto aqui, passeando pelas décadas de 70, né, 80 e 90. Versões aqui extraídas totalmente ao vivo. Então vamos que vamos. Nosso então segundo ato de hoje, começando com The Allman Brothers Blues Band.